Agora não cantam porque já não há homens para andarem a cavar e a escavar e a redrar. Antigamente escavavam, redravam, cavavam. Agora já não há homens para isso, é tudo por máquinas.

0: 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Andava molto pessoal. Queria beber, cantava uma Maria Cavaca. Depois então vinha o Garrafão.
1: É.
0: Então subiam.
1: Ele não sei o que não, olha,
0: e o berro era todo em conjunto. Todos que andavam a trabalhar para lá. Mas isso já era do século XX. Que agora no século XXI já não há nada disso.
1: São
0: apalitos.
1: Anda. Anda lá.
2: Oh! Oh!
1: Vamos! Vamos!

Sei bem que a Dona nasceu aquilo, mas aquilo eram pessoas que tinham habilidade para cantar e cantavam as canções, iam buscar umas conversas de conversa para conversa e às vezes rimavam, pronto. E chamavam a Maria Cavaco.

0: Quando os antigos andavam aí na vinha, cavar, estás a ver? Eles, quando era hora para beberem, e um subia para cima de uma árvore e começava a cantar essa coisa, esse verso, estás a ver? Só que, bom, hoje em dia ninguém faz isso porque ninguém sabe.
1: Eu até cantava a cavaca e remexo-me agora.
2: Era Maria Cavaca,
1: mas se começar.

0: 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Pronto. Quando andavam alto mais dois calços, cantava América Vaca.
1: Ela é que venha.
2: E eles, pois, eu às vezes é que dava a sardinha às mulheres, e a senhora Lourdes Arqueta dizia: Adelaide, não botes as cabeças fora que eu como-as.
3: Eu cantava América Vaca. Meninas do raio do chão. Ai, oh, não tenha janela aberta.

0: Sol ser ben pavitessa, o que é preciso é morar dentro do meu coração. E depois íamos com as coisas, íamos às oito.
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